0: Olá, eu sou Helder Boff, com a participação de Márcio Spira. 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Hoje, daqui a pouquinho, uma história dramática pela qual uma família do distrito de Vila Celeste, município de Santa Helena, passou por uma grande agonia. Esperar por um ente querido que morreu e ficou 22 dias no Instituto Médico Legal em Foz do Iguaçu, somente por questões burocráticas. Daqui a pouquinho eu conto essa história e vou reproduzir uma entrevista que fiz um dia antes da viúva receber o corpo e ter sepultado o marido. E neste domingo, no Brasil, comemoramos uma das datas mais especiais do ano, o Dia das Mães. E, é claro, vai ter homenagem a las madres paraguaias também. Mães do Brasil e las madres paraguaias. Mas já, no início do programa de hoje, eu quero acionar primeiramente nosso querido amigo Márcio Spier, e ele vai falar para a gente o que está acontecendo com o câmbio por aí, Spier.
1: O mercado de câmbio no Paraguai vive uma reviravolta histórica recente. Após atingir picos que superaram a barreira dos 8 mil guaranis, a cotação do dólar despencou drasticamente em poucos meses, quebrando o piso de 6 mil guaranis no mercado intercambiário e em diversas casas de câmbio. Esse é o menor patamar registrado para a moeda norte-americana no país desde dezembro de 2018. Principais fatores da queda: fortalecimento econômico. O Paraguai consolidou uma forte valorização de sua moeda local, posicionando o Guarani entre divisas mais fortalecidas da América Latina. Fluxo de divisa, o expressivo aumento na entrada de dólares impulsionado por importações agrícolas e pela captação de investimentos estrangeiros, elevou a liquidez no mercado doméstico. Postura do Banco Central Paraguaio. Com a forte tendência de queda gerada pelas forças de mercado, o Banco Central Paraguaio reduziu intervenções diretas de venda de divisas, permitindo que a cotação acompanhasse o fluxo comercial real. Cenário global. A dinâmica interna somou-se a períodos de enfraquecimento global da moeda norte-americana. Impactos econômicos atuais. Preocupação na indústria. Setores produtivos e exportações locais acenderam alertas, pois um dólar excessivamente baixo prejudica a competitividade dos produtos paraguaios no exterior e reduz a receita fiscal do governo. Assimetria nos preços. Apesar da queda excessiva do dólar, baratearam os custos de importação. Analistas e consumidores apontam que a redução ainda não se traduziu de forma imediata ou proporcional da queda dos preços nas gôndolas dos mercados. Comércio de fronteira. O cenário cambial altera significativamente as expectativas de preço nas lojas de departamentos de centros comerciais, como Cidade Leste.
0: 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Um grande abraço para o Maninho, Leia e toda a equipe. Por falar em Leia, né? A Leia também é mamãe, né? O Dia das Mães no Brasil nasceu oficialmente em 1932 por decreto do presidente, sabe qual? Getúlio Vargas, oficializando o segundo domingo de maio como a data comemorativa. A celebração, inspirada no modelo norte-americano, foi introduzida pela Associação Cristã de Moços de Porto Alegre em 12 de maio de 1918. Cento e tantos anos, hein, que já se comemora o Dia das Mães no Brasil. Em 1947, o arcebispo Dom Jaime de Barros Câmara determinou que a data também fizesse parte do calendário oficial da Igreja Católica. E o Dia das Mães no Paraguai? É comemorado anualmente em 15 de maio. A data é fixa e coincide com o feriado da independência do país, sendo uma homenagem à pátria-mãe e às mulheres que desempenharam um papel fundamental na história nacional, especialmente durante a Guerra do Paraguai. Portanto, neste domingo, dia 10, é no Brasil. E na próxima sexta-feira, é no Paraguai. Lembrando que na quinta também é feriado no Paraguai, né? As comemorações da independência se misturam com as comemorações de las madres no Paraguai.

0: Carlos Rivera, eres tu mamã. Antes, Maiara e Maraísa, Reza de Mãe, uma homenagem às mães brasileiras e para as madres paraguaias. 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E agora eu vou trazer o seguinte por aqui. Durante essa semana, o CEO da Paraná Pesquisas, a empresa que mais acertou as pesquisas nas últimas eleições presidenciais, durante entrevista à Rede Bandeirantes no programa Gente essa semana, Murilo Hidalgo falou sobre as últimas pesquisas políticas na corrida presidencial brasileira, com disputa entre Lula e Flávio Bolsonaro, com tendência maior hoje na atual situação do momento de dar Flávio Bolsonaro. Também ele falou sobre a reeleição provável do governador Tarcísio de Freitas em São Paulo e a eleição para governador do Paraná, onde o ex-juiz da Lava Jato, o senador Sérgio Moro, está bem na frente e pode se eleger, da mesma forma, ainda no primeiro turno, em outubro. Vamos ouvir Murilo Hidalgo.
1: Que as pesquisas não mudam, os resultados são os mesmos. Em todas as pesquisas de quase todos os institutos, diferentemente das eleições passadas, as empresas de pesquisas agora estão com resultados muito semelhantes, muito iguais. É, eles têm um empate técnico com uma ligeira vantagem do Flávio, certo? Mas é uma eleição muito equilibrada, faz 60 dias, como eu falei, que esses resultados não mudam, é dentro da margem de erro, meio ponto, um ponto, não está mudando. É, o que muda em relação à eleição se a gente comparar com 4 anos atrás, certo? Qual era a vantagem que o Lula tinha? Ele tinha uma grande vantagem, o atual presidente Lula, em relação ao ex-presidente Jair Bolsonaro, que o Bolsonaro tinha em torno de 6 a 8% a mais de rejeição do que o atual presidente Lula. E nesse momento, o candidato Flávio Bolsonaro, em quase todas as pesquisas, ele tem 1 ou 2 pontos a menos de rejeição do que o presidente Lula. Eu vejo que nesse momento é a grande vantagem que o Flávio tem sobre o Lula. Mas nada para comemorar. Eles podem me cobrar. A gente vai estar muito aqui na Bandeirantes. E a eleição vai ser 52-48, a não ser que ocorra um fato muito grave. Vamos ver quem vai chegar no melhor momento em setembro ou em outubro, né? Quem vai chegar nesse melhor momento? Principalmente, o eleitor deve observar o histórico das empresas de pesquisas, certo? Como que ela, qual foi o desempenho dela nas últimas eleições, bem como comparar com outros resultados, tanto a nível nacional quanto nos seus estados, né? Por que que está dando tanta diferença? Tentar analisar essas pesquisas, né? Ver o histórico desses institutos de pesquisa e, se tiver essas grandes diferenças nos estados, procurar se informar melhor. Porque a gente, infelizmente, como qualquer outra profissão, existem os bons profissionais e os maus profissionais, né? Como qualquer outra profissão, as empresas de pesquisa não são muito diferentes disso. Com certeza vai ser a grande pauta da eleição, junto com a saúde pública, que é o grande problema dos brasileiros. Não tenho dúvida que a segurança será muito discutida entre os candidatos, certo? Será a grande pauta da eleição. O presidente Lula ontem mandou um projeto, né, tentando modificar, penalizando maior os criminosos. Vamos ver se isso vai ter um impacto grande ou não, certo? E se essa lei, se aprovada, vai diminuir a criminalidade. Porque não adianta fazer lei e a criminalidade continuar aumentando. Esse é um grande problema. E quanto à maioridade penal, nós fizemos uma pesquisa para Bandeirantes e ficou muito claro. A grande maioria absoluta da população é a favor da redução da maioridade penal. Então, nesse projeto, não vi se o presidente Lula colocou a redução da maioridade penal. Eu ainda não observei se isso entrou. Mas deveria entrar, certo? Porque tem um grande apelo popular. E o candidato a presidente que falar isso na campanha, que vai propor essa redução da maioridade penal, com certeza vai ter apoio popular. São Paulo, o governador Tarcísio tem uma grande vantagem sobre o seu concorrente, que é o Fernando Haddad, né? Certo? Eu vejo uma eleição, dificilmente teremos segundo turno em São Paulo. São Paulo, pela realidade de hoje, é uma eleição que tende a acabar no primeiro turno. Tarcísio ganhando ou não, tende a acabar no primeiro turno. Já no estado do Paraná, pelas pesquisas atuais, o senador Sérgio Moro tem uma ampla vantagem, certo? O governador Ratinho Júnior tem mais de 80% de aprovação, trocou o candidato Guto Silva pelo Sandro Alex e está tendo dificuldade de transferir esses votos. A grande dúvida que fica é se conseguirá ou não. Até agora tem encontrado dificuldades.
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0: E vamos agora a um resumo de algumas informações da semana. Na sexta-feira, dia 8 à tarde, o senador paraguaio Hernán Rivas apresentou sua renúncia ao cargo de senador, encerrando assim a retomada das discussões sobre um possível processo de impeachment. Isso ocorre depois que a Câmara Criminal do Supremo Tribunal Federal anulou a absolvição do então senador, que estava afastado do cargo, e determinou que ele fosse submetido a julgamento público. A carta de demissão foi dirigida ao presidente do Congresso, Basílio Núñez, e afirma sucintamente que está apresentando sua renúncia sem especificar os motivos. Com isso, Hernán não corre o risco de um processo de impeachment. A Polícia Federal realizou na noite da quarta-feira o resgate de duas mulheres paraguaias que estariam sendo mantidas contra a própria vontade em um prostíbulo localizado em Santa Helena, no Paraná. A ação foi desencadeada após informações repassadas por autoridades do Paraguai sobre uma possível situação de cárcere privado no estabelecimento. Durante as diligências, equipes da Polícia Federal localizaram o local indicado e encontraram várias mulheres paraguaias no imóvel. Na abordagem, duas delas relataram aos policiais que estavam no estabelecimento contra a vontade. Uma das vítimas estava acompanhada da filha menor de idade, que, segundo a mãe, não era explorada sexualmente. Pelo menos a mãe contou dessa maneira. As três foram entregues para o Paraguai via Foz do Iguaçu, numa colaboração entre os organismos de segurança do Brasil e do Paraguai. E mais uma vez, o agricultor paraguaio Robson Afonso demonstrou nas redes sociais a sua indignação com a impunidade no seu país. Um ladrão, que o havia roubado tempos atrás, foi preso, solto pelo menos umas 15 vezes e novamente ganhou as ruas. Há cerca de um mês, seu filho teve dinheiro roubado de sua caminhonete, tal qual não foi a surpresa quando seu pai, Robson, comparece na autoridade e descobre que era o mesmo ladrão, né? O mesmo ladrão que o roubou há tempos, muito tempo atrás. Agora, mais uma vez, o inimigo do alheio está livre para voltar a roubar. Isso revoltou o produtor rural Robson Afonso, presidente da APASF, que é a Associação de Produtores Agrícolas de São Francisco, que atua principalmente nas regiões dos departamentos de Alto Paraná e Itapúa, no Paraguai.
3: Nós se passaram em 30 dias, e o tipo com 15 passagens por la polícia por roubo está a libertar outra vez, demonstrando uma vez mais que o roubo compensa, verdade? Porque com 15 passagens, agora há que cuidar-se, gente. Está circulando entre nós outra vez, uma vez mais, para que a Polícia Nacional, muitas das vezes acusada por não fazer seu trabalho, e aí está o porquê. E o Ministério Público, muitas das vezes acusados de não fazer seu trabalho, pero hacen seu trabalho 15 vezes seguido e le vuelven a poner en libertad outra vez. ¿Para qué van a seguir trabajando entonces si van a libertar esa clase de gente? ¿Dónde está la ley, gente? ¿Para qué tiene ley entonces? Si es para robar y salir otra vez menos de 30 días, ¿para qué ley? ¿Será que la ley existe solo para quien trabaja?
0: Muita dor e angústia à família traumatizada por um acidente que aconteceu ainda no dia 15 de abril, quando Silvério dos Santos e César Godoy Groman perderam a vida instantaneamente em razão de um incêndio que aconteceu depois do tombamento de um caminhão onde estavam. O sinistro foi entre Missal e Itaipulândia. Um enteado de Silvério dos Santos ficou gravemente ferido e no hospital teve um pé amputado. Ele foi salvo das chamas do caminhão por um popular que passava no momento do acidente. Depois do acidente, uma das vítimas foi liberada do IML 24 horas após e sepultada um dia depois do dia 16 de abril. Ocorre que o outro corpo, de Silvério dos Santos, todos moradores de Santa Helena, ele permaneceu 22 dias no Instituto Médico Legal em Foz do Iguaçu por causa do quê? Da burocracia. Todo mundo sabia que se tratava daquela pessoa, mas tecnicamente, cientificamente, precisa ser provado. E como a vítima fatal sofreu severas queimaduras, não pôde ser pego as digitais. O pessoal não conseguiu captar as digitais. Ele também não tinha ficha em dentista para comprovar com a arcada dentária. Então, o advogado da Prefeitura de Santa Helena, Jerry Dotto, que entrou com a liminar na condição de advogado dativo, nomeado pelo Estado, e também a pedido do prefeito Dinho Marasquim, foi atendido pela justiça, que deu liminar na tarde da quarta-feira passada agora, sendo que o corpo acabou liberado no outro dia e sepultado, então, na quinta, próximo ao meio-dia, no distrito de Vila Celeste, interior de Santa Helena. No final da manhã da quarta-feira, eu fui até Vila Celeste, onde reside a família do falecido Silvério, e conversamos com a viúva Rosângela Silva dos Santos. Até aquele momento, ela não tinha certeza se ia conseguir liberar logo o corpo ou não. Ouça a entrevista.
4: Agora eu converso, estou na Vila Celeste e conversando com a Rosângela. Rosângela?
5: Da Silva dos Santos.
4: Da Silva dos Santos, a esposa do Silvério, que ainda está no IML, depois de mais de 21 dias, três semanas depois do acidente. E eu gostaria que a senhora falasse um pouquinho como é que está essa espera. A gente sabe que é agoniante. É. Imagina só o que acontece. O que, que você tem de esperança aí de reaver o corpo logo lá do IML de Foz do Iguaçu?
5: É, a gente está esperando, né? Para que a gente pudesse fazer enterro ainda essa semana, né? Mas estamos tudo esperando conforme o advogado nos avisou, né? Esperar pelo juiz, né? Se ele dá a palavra dele lá, a gente consegue. Se não, vamos esperar mais um tempo ainda.
4: Como é que era o Silvério em casa, no dia a dia, aí, no trabalho dele? Como é que você caracteriza o teu marido?
5: Meu marido, ele era tudo de bom. Não só como esposo, como amigo, como irmão da igreja, com todas as pessoas, como pai. Ele é muito bom, nossa, não tem. Ele ainda até agora não caiu a ficha que ele saiu daqui de casa para trabalhar e não voltou. Para mim é que ele vai voltar em qualquer momento. Isso está doendo demais. Nem o enterro a gente conseguir fazer ainda como digno. Está difícil, muito difícil.
4: Você tiver que apelar para a justiça, né? Através do advogado, da prefeitura, né?
5: Isso.
4: O doutor Jerry.
5: Isso.
4: Nós estamos em contato também, eu falei com o Valdomiro Cantini, que conversa com as autoridades também, lá com o secretário de segurança, né? Ele deu uma força para você no programa, hoje em rede, com várias emissoras de rádio, inclusive do oeste e do sudoeste do Paraná, repercutindo a nossa matéria.
5: Eu quero agradecer muito pela força que ele deu, que Deus possa recompensar ele, né? Por ele ter nos ajudado, nos alertado.
4: Ele passou um drama recentemente com o netinho dele, ficou vários dias em Curitiba, graças a Deus, parece que foi tudo bem.
5: Sabe essa dor que a gente está passando, porque só quem pode falar isso é quem passa, porque enquanto isso ninguém pode dizer nada. Então eu agradeço muito pelo apoio e que a gente consegue essa semana ainda enterrar o restinho do corpo que sobrou dele, porque não vai ter velório, é só um enterro mesmo, mesmo isso, ter digno, né, que a gente consegue. Não tá
4: fácil. Você tem uma menininha que é filha de quantos anos?
5: Ah, tem 4 aninhos.
4: Como é que é o nome? O nome dela? Luana?
5: Alana Vitória.
4: Alana Vitória
5: da Silva.
4: Alana Vitória. E como é que ela tá? Ela pergunta do papai?
5: É, ela fala que o papai virou uma estrelinha, né? Como a gente passa para ela. Ela espera o papai dela voltar um dia, quando Jesus voltar. É o que a gente passa para ela e ela acredita sim, né? E a gente também acredita que um dia a gente vai se encontrar sim. Mas é a espera de Deus, né?
4: Você chegou aí no velório do sepultamento do César?
5: Não consegui ir, porque
4: abalada.
5: A gente já estava, foi tudo recente, né? E a gente estava correndo atrás para conseguir liberar o corpo dele, né? Não deu para a gente ir lá, não.
4: O que você pensa na vida agora com a ausência do Silvério?
5: Olha, eu nem sei o que falar.
4: Não parou para pensar ainda?
5: Porque ele é tudo na minha vida, ele é uma pessoa muito boa, é muito...
4: Quantos anos vocês estavam juntos?
5: 7 anos.
4: 7 anos. A filhinha de quantos mesmo?
5: Ela tem 4 aninhos.
4: 4 aninhos? 4 aninhos.
5: E meu filho no hospital também. Está amputado a um pé dele.
4: Quem?
5: O meu filho.
4: Ah, o teu filho também.
5: Tá lá.
4: Era enteado dele?
5: Isso.
4: Enteado dele.
5: Tem 19
4: ele,
5: anos.
4: Ele, foi ele que foi tentar salvar lá ou não?
5: Não.
4: Foi o irmão
5: ele,
4: do
5: alguém
4: César,
5: alguém salvou.
4: Né?
5: Alguém salvou ele.
4: Ah, alguém
5: tirou ele lá. Eu quero muito agradecer a essa pessoa um dia, que tirou meu filho de dentro daquela chama, que ninguém tinha coragem. Um dia eu quero encontrar essa pessoa e agradecer muito.
4: A pessoa
5: muito.
4: Até se queimou, né? Também.
5: Parece que sim.
4: Sim, um pouco. Eu acho que foi um pessoal de obra.
5: Não sei dizer quem foi exatamente.
4: Mas nós vamos poder descobrir.
5: Vamos sim.
4: Rosângela, vamos descobrir, porque eu acho que isso precisa agradecer mesmo, né?
5: É
4: seu outro filho, né? É enteado
5: filho.
4: Dele. É, me lembrei disso. Uhum. Eles estavam em 5 no caminhão, né?
5: Sim.
4: Ele faleceu, o César. Ele, como é que estão os outros dois?
5: O outro irmão dele, do César, tá se recuperando também. Fez
4: tá em
5: uma
4: casa
5: cirurgia,
4: já?
5: Veio para casa.
4: Veio para casa. E o outro? Acho que estão todos se recuperando, né?
5: Sim, o outro menino, ele só deu um esfolão, assim, um machucadinho, parece. Não...
4: O teu outro filho, que idade ele tem?
5: Esse meu filho que está lá no hospital, ele tem 19 anos.
4: 19, teve que amputar um pé.
5: Isso, pé direito.
4: Vamos conseguir uma campanha aí, se precisar depois, para fazer uma prótese para ele, né?
5: Ai, tomara Deus, né? Porque a gente também, né? Agora fica mão atada, não sabe o que fazer.
4: É, mas vamos esperar passar.
5: Vamos.
4: Sepulta o teu marido.
5: É, o primeiro,
4: né, o
5: passo é esse.
4: O primeiro passo. Você é mulher de fé, como era o César, a família do César.
5: Eu creio em Deus,
4: são
5: sim.
4: Pessoas benquistas aí dentro da igreja, dentro do seio familiar, dos amigos. Então, e ainda bem que você tem essa fé, crê em Deus, crê na ressurreição. E, como disse, todos nós, mais cedo ou mais tarde, uns vão antes, vamos virar uma estrelinha. Né?
5: Verdade.
4: Cria com muito amor a tua filhinha e com a força do teu filho, que apesar que está com... com um pequeno problema, mas pode ter certeza que vai ser um parceiro para você.
5: Deus deixou ele com a gente, né? Deus não deixou nós sem ele. Eu agradeço, falei muito para ele, porque quando eu cheguei no hospital, os médicos falaram que não...
4: Tava difícil.
5: Era muito crítico. Eu falei, não, doutora,
4: perdeu,
5: ele vai
4: sair.
5: Perdeu
4: muito sangue, né?
5: Ele vai sair daí, porque eu creio no Deus.
4: A queimadura, aliás, muito forte, né?
5: É, queimadura, quebradura.
4: Quebradura.
5: Ele quebrou o braço, quebrou a coxa, quebrou a perna.
4: Ah, que coisa.
5: E se queimou bastante as mãos, os dois pés, no caso.
4: Rosângela, Deus te abençoe. Obrigado por receber a gente aqui. A gente está fazendo tudo para ajudar você. Tá
5: Amém.
4: Bom?
5: Eu agradeço muito. Agradeço por vocês terem vindo aqui, por o apoio do menino lá de...
4: Cantini.
5: Do Cantini lá. Que Deus abençoe ele.
4: Cuide do netinho
5: falar.
4: Dele também,
5: isso.
4: Né? Que cuide do menininho dele,
5: isso,
4: né?
5: que tenha saúde.
4: Recupere bem a saúde.
5: Recupere, né? Verdade. Daí... Que Deus venha fortalecer eles também, né? Abençoar cada um deles.
4: Então tá certo. Um abraço.

0: Obrigada, gente, obrigada. Tô aqui babando eles aqui, aí o DVD não continua, né? Obrigada, muito obrigada.
1: Mais aplausos.
2: 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Eu, Helder Boff e Márcio Spier, estaremos de volta com a graça de Deus no próximo final de semana, aqui pela rádio. Fiquem com Deus e até lá. Tchau, tchau.